0: Kultalbum Belle Löle Lö zu hören ist. Das gesamte Werk können wir in dieser Sendung natürlich nicht spielen, aber eine Kostprobe geben wir euch jetzt gerne. Lucia von Itamar Asuncao aus seinem essentiellen Album Belle Löle Lö, aufgenommen im Jahr 1980.
1: Olha aqui, Belle Lö! Tá limpo, coisa nenhuma, nenhuma, meu. Não tô mais afim de curtir a mais afim de curtir a tua, nem de tomar nossa cara. Cara, que o Brasil não tem posse de direito, que o Brasil não tem isso, o Brasil não tem aquilo. E pra que não falei você, Beleléu? Tá mais aparecendo chamarista, você é isca de polícia. Tá mais aparecendo chamarista, você é isca de polícia. Onde pode estar a polícia?